0: coisa linda, olha
1: só. Tá lindo também, né?
0: Obrigado, meu amor. Obrigado.
1: Boa noite a todos.
0: Marisa de branco, que maravilha.
1: Pra matar a saudade sua, né, Roberto?
0: Obrigado, meu amor.